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2: 2009. Kelly Clarkson, My Life Would Suck Without You.

Deixa-me tu e o meu guerreiro saber, senhor. Deixa-me te fazer a sua onda se prepara. 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